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0: Bom dia, são agora 8:30.
1: O grupo Lince Hotels prevê investir entre 15 a 20 milhões de euros no Hotel Turismo da Guarda. O contrato de arrendamento foi assinado ontem com o Turismo de Portugal, proprietário do imóvel. A requalificação do edifício, encerrado desde outubro de 2010, será da autoria do conceituado arquiteto Carvalho Araújo. O novo Hotel Turismo da Guarda deverá ter 5 estrelas e abrir dentro de 2 anos. Turismo de Portugal, Câmara da Guarda e Governo consideram que o dossiê Hotel Turismo da Guarda está fechado e que é desta que a histórica unidade hoteleira da cidade mais alta vai reabrir. O Executivo da Câmara da Guarda aprovou, por maioria, com o voto contra dos vereadores do PSD, a compra de 3 imóveis no Centro Histórico, por um valor a rondar 1,5 milhão de euros. No final da sessão, o Presidente do Município, Sérgio Costa, explicou que o objetivo desta aquisição é continuar a revitalizar aquela zona da cidade. Alexandre Isidro, da coligação PSD-CDS-IL, explicou o voto contra dos sociais-democratas com o facto da Câmara ter adquirido nos últimos anos outros imóveis no Centro Histórico e ainda continuarem em ruínas. O vereador do PS, António Monteirinho, votou a favor da proposta e, pelo meio, criticou o sentido de voto dos vereadores do PSD.
0: Para esta terça-feira, dia 15 de setembro, pode contar na Guarda com céu limpo ou pouco nublado e temperaturas sem grandes alterações. Máxima prevista de 30 graus, mínima de 16.
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0: Passamos agora para as notícias com a edição de Luís Martins.
1: O grupo Lince Hotels e o Turismo de Portugal assinaram ontem o contrato de arrendamento do Hotel Turismo da Guarda pelo prazo de 50 anos, com a opção de compra. Chega assim ao fim mais um capítulo do processo Hotel Turismo, que está encerrado desde outubro de 2010. O grupo Lince Hotels foi o vencedor do concurso público lançado a 31 de março deste ano pelo Turismo de Portugal para a reabilitação e requalificação do imóvel projetado pelo arquiteto Vasco Regaleira no centro da cidade e inaugurado a 6 de julho de 1947. Domingos Correia, administrador e CEO do grupo Lince Hotels, não adiantou muito sobre o que vai ser o futuro hotel turismo, mas revelou que será necessário investir entre 15 a 20 milhões de euros e será possivelmente uma unidade de 5 estrelas, onde os spas serão a principal aposta para ter clientes todo o ano, vindos sobretudo do mercado espanhol e norte-americano.
4: Isso é sempre falar em valores aproximados. Isto pode andar muito entre 15 e 20 milhões. Estamos a ver se vamos adotar por 4 estrelas ou 5. Estamos mais inclinados para fazer um hotel 5 estrelas e onde vamos investir muito, que será na zona do espaço, para que o hotel tenha vida sempre em permanência, quer de inverno, quer de verão, para a sua atividade, para quem vier visitar a Guarda e a procura. Queremos atingir muito o mercado espanhol, porque já temos noutros hotéis em Braga que trabalhamos muito o mercado espanhol e o mercado americano.
1: Domingos Correia, administrador do grupo Lince Hotels, disse ainda que é um crime o hotel turismo estar fechado há 16 anos.
4: Quando visitei o hotel, fiquei muito surpreendido e deixe-me dizer uma coisa, fiquei assim, como é que está há 16 anos fechado? Olhámos para o concurso público, depois visitámos o edifício, olhámos para as mais-valias deste edifício Eu próprio vim cá visitá-lo e achei assim, pá, isto é um crime, olhando para o turismo potencial, Portugal está num crescimento fantástico de turismo e o edifício em si tem um carisma, olhando para os nossos investimentos, somos feitos em ativos de reconstrução com esta atividade, pá, porque não a guarda? Estudámos a guarda e daí estudar a guarda, onde nos esperámos um bocado na parte dos spas, para que daí alguma maturidade ao hotel, porque o hotel em si só por guarda não iria lá, terá que ter ferramentas e atividades em que ocupem os hóspedes e que consigamos trazer americanos, espanhóis, estamos aqui a 100 km da fronteira e foi isso que nos fez olhar para o investimento da guarda.
5: Assinado o contrato de arrendamento, o Domingos Correia, administrador do grupo Lins Hotels, dá conta dos próximos passos até à reabertura do Hotel Turismo da Guarda.
4: Nós temos aqui 6 meses ou 8 meses para execução de projetos. Nós só a partir de agora que podemos começar a trabalhar os projetos. Já começámos há 3 semanas, fiz cá a visita com o arquiteto, onde estive a discutir com ele os pormenores, que agora depois passo para a equipa, que acompanha isso. 6 ou 8 meses para depois entrar na Câmara para licenciamento e logo que a Câmara nos deu o projeto aprovado, as obras iniciaram de seguida, né? Depois posso dizer assim, previsão de obra, temos aqui uma obra para 2 anos, 1 ano e meio a 2 anos, e aí estamos cá prontos para abrir a unidade. O interior vai mudar muita coisa. Tem muita parte de quartos que se mantém, tem ali quartos mais pequenos que a gente vai querer juntá-los para fazer quartos com outra qualidade. Porque se nós for para um hotel 5 estrelas temos que dar dignidade ao hotel e queremos ir buscar mercado internacional que não estão a olhar ao valor que pagam, mas estão a olhar à qualidade do serviço, e essa transformação irá ser feita. Há uma transformação grande que irá ser feita na zona interior dos spas, que nos vai obrigar a fazer um investimento com 2 piscinas. A zona de spa irá ser única no meio, salas de massagens e todas as atividades, mas depois as piscinas têm que ser separadas para que não perturbemos o hóspede que quer estar relaxado e o hóspede que vem com os filhos também quer usar o spa, e então teremos que dividir essas duas áreas de serviço. O espaço exterior irá ser feita a piscina nova, reformulada. Ainda não sabemos se iremos recuperar essa, se iremos demolir e fazer uma coisa nova e manter o espaço que temos, que não é muito. Dentro do que temos, vamos fazer aqui uma coisa agradável, piscina exterior, um bar de apoio, e é isso que temos que fazer.
5: Para Carlos Abade, presidente do Turismo Portugal, entidade proprietária do imóvel, é tempo de virar a página do processo Hotel Turismo da Guarda.
6: A assinatura deste contrato marca de facto um momento importante, porque celebramos hoje um contrato de arrendamento por 50 anos, com opção de compra do imóvel, é uma novidade relativamente àquilo que foram os procedimentos anteriores, com um adjudicatário que tem, pelo aquilo que é o seu prestação ao nível de outros investimentos que tem feito, aqui uma credibilidade acrescida no sentido de fazer aqui do Hotel Turismo da Guarda, não apenas um hotel, mas sobretudo um hotel de referência para a Guarda e para a região. É de facto aqui uma ambição grande de transformar neste hotel um hotel que seja diferenciador, que seja capaz de facto de atrair novos fluxos turísticos para a região e sobretudo de ser aqui uma plataforma de desenvolvimento económico e social da Guarda e da região. A solução está encontrada, está contratualizada e agora é o tempo de fazer o investimento e esperamos que no prazo de 2 anos a obra esteja concluída e a inauguração do hotel possa ser uma realidade.
5: O Presidente do Turismo de Portugal realça a ambição do Grupo Lins Hotels para o Turismo da Guarda, que poderá ser inaugurado daqui a 2 anos.
6: Neste momento, o adjudicatário está a terminar aquilo que é o projeto de arquitetura. Claro que isso dependerá das soluções técnicas e arquitetónicas que serão encontradas. Será, de facto, seguramente um investimento robusto, tendo em conta aquilo que é a ambição da empresa, que aqui deu nota de que estaria a ponderar ser, de facto, um hotel de 5 estrelas. Mas, enfim, mas caberá depois à empresa terminar esse trabalho e aí será identificado o valor de investimento em causa. De acordo com aquilo que está previsto e que a empresa nos pôde transmitir, é que no prazo de 2 anos conta ter o investimento concluído e a inauguração ocorra. Portanto, eu diria que o mais rapidamente possível, naturalmente que há agora um processo de aprovação dos projetos de arquitetura, mas naturalmente que eu espero que nos próximos meses a obra possa ter início, de forma que no prazo de 2 anos o investimento esteja concluído e o hotel esteja aberto.
5: Sérgio Costa disse que ontem foi um dia histórico para a Guarda. O Presidente da Câmara lembra que houve 5 tentativas para reabrir o Hotel Turismo, que foram 5 desilusões. mas que agora é desta.
7: Faz agora em outubro que o Hotel Turismo fechou portas. 16 anos, houve muitas tentativas, demasiadas tentativas, para que nenhuma tivesse resultado. E hoje contabilizei 5 tentativas anteriores, mas estou convicto com toda a forma como este processo foi feito. Com lisura, com frontalidade, com legalidade, com lealdade entre as instituições. Uma palavra de apreço e agradecimento ao seu Estado de Estado do Turismo, Comércio e Serviços, o Dr. Pedro Machado, mas também ao seu Presidente do Turismo de Portugal e, naturalmente, ao Domingos Correia, o Presidente do Grupo Lince. Graças a estas vontades todas e, naturalmente, às quais o município da Guarda, desde a primeira hora, com absoluta lealdade, conforme hoje aqui foi referido, se empenhou em todo este processo, o que nos faz acreditar que verdadeiramente daqui a cerca de 2-3 anos o hotel possa estar a ser aberto ao público.
5: Sérgio Costa também realça a escolha do conceituado arquiteto Carvalho Araújo para requalificar o Hotel Turismo da Guarda e insiste que ontem foi um dia importante para a Guarda.
7: Andamos por aqui algumas horas, precisamente a visitar, nas últimas semanas, o hotel, já com o arquiteto que foi designado pelo grupo empresarial, um arquiteto que o seu nome diz tudo, tendo em conta o trabalho, o seu palmarés, o seu currículo profissional, e por isso hoje é um dia grande para a Guarda. É claro que hoje não podemos ainda deitar foguetes, não, de todo. É um dia importante para a Guarda, porque pela primeira vez é assinado um contrato com cabeça, tronco e membros, de uma forma sustentada, publicamente, e com um grupo que fala por si, tendo em conta o seu palmarés nacional e o trabalho que tem vindo a fazer ao longo destes últimos anos. E por isso, se Deus quiser, o Hotel Turismo, daqui a 2-3 anos, conforme eu referi, irá finalmente abrir portas à cidade com um projeto muito galvanizador do turismo, da sociedade civil, enfim, da dinâmica na nossa cidade. Será tão importante para a Guarda, para a região, mas também para o país, conforme aqui bem referiu o Sr. Estado de Estado.
5: Presente na cerimónia de assinatura do contrato de arrendamento do Hotel Turismo, Pedro Machado, Secretário de Estado do Turismo, assinalou a rapidez do processo depois da Enatur ter desistido do processo Hotel Turismo da Guarda.
8: Decorreu num prazo quase recorde, em 6 meses praticamente foi possível fazermos aquilo que foi o resgate dos protocolos anteriores, elaborar o caderno de encargos, fazer um novo concurso e hoje, em condições de dizer, felizmente, acho que é um dia de felicidade, não só para a Guarda e para a região das Beiras e Serra da Estrela, mas também para o nosso país.
5: O secretário de Estado do Turismo, Pedro Machado, também acredita que o dossiê Hotel Turismo da Guarda está fechado.
8: É a assinatura do contrato com a empresa que vai, a partir de agora, apresentar o projeto à Câmara Municipal, que já o está a desenhar, e a partir daqui lançar a obra física para a recuperação do hotel. Em segundo lugar, porque há uma ambição que ultrapassa aquilo que era talvez a expectativa até normal que estava criada para este hotel. É no fundo total de mais infraestrutura, reequilibrar e eventualmente até reequacionar alguns daqueles espaços que estão hoje disponíveis, transformá-los para maior comodidade, maior conforto e maior resposta àquilo que o mercado hoje exige. E em terceiro lugar, com, do meu ponto de vista, uma amplitude que pode, e eu espero que isso aconteça, que até 2029 estejamos aqui a reinaugurar o hotel da Guarda.
5: Se tudo correr como previsto, o novo Hotel Turismo da Guarda vai abrir dentro de 2 anos sob gestão do grupo Lince Hotels. Segundo o concurso público, o adjudicatário vai pagar uma renda mínima de 3.858,34 euros durante 50 anos. Se acionar a opção de compra, o que poderá fazer a partir do 4º ano do arrendamento, o grupo Lince Hotels terá que pagar um pouco mais de 6,8 milhões de euros ao Turismo de Portugal, o proprietário do edifício. O Executivo da Câmara da Guarda aprovou por maioria, com o voto contra dos vereadores do PSD, a compra de 3 imóveis no Centro Histórico, por um valor a rondar 1,5 milhão de euros. No final da sessão, realizada excepcionalmente na sexta-feira, o Presidente do Município, Sérgio Costa, explicou o objetivo da aquisição de mais 3 casas na Zona Histórica. Continuar a revitalizar aquela zona da cidade é a prioridade, sublinhou o autarca.
9: Decidimos adquirir mais estes edifícios para colocar ainda mais serviços públicos no Centro Histórico, sejam eles do município da Guarda ou de outras entidades públicas ou privadas, mas também para continuar a promover ainda mais a habitação no Centro Histórico. E claro que vai ser um forte investimento do município para podermos fazer essas intervenções, que no seu todo, numa grande parte, terá que ser financiadas, para nós podermos continuar a fazer este caminho, colocar pessoas no Centro Histórico, repovoar o Centro Histórico, seja com serviços, sejam eles públicos do município ou de outras entidades públicas, sejam serviços privados, sejam sejam associações, seja habitação, seja dinâmica empresarial e comercial, conforme vai acontecendo, e aquilo que nós queremos que aconteça também ao nível cultural e turístico na Praça Velha. Uma das casas adquirida é a Casa dos Condes da Guarda, historicamente chamada a Casa dos Condes da Guarda, no Paço do Biú. Nós agora, a partir do momento que tomemos posse dos imóveis, começaremos a desenhar os projetos, implementando toda esta estratégia que nós temos vindo a delinear.
5: Do lado da coligação PSD-CDS-IL, Alexandre Isidro explicou o voto contra dos sociais-democratas com o facto da Câmara ter adquirido, nos últimos anos, outros imóveis no centro histórico e ainda continuarem em ruínas.
10: É uma opção estratégica, é uma opção obviamente legítima de quem governa, mas questionamos também o porquê de uma aquisição reiterada de edifícios no centro histórico e não haver a respectiva reabilitação e a intervenção nestas casas, nestes edifícios. Aliás, temos um exemplo do Solar dos Sabores, que está desde 2018 com um projeto e esperemos que não tarde muito, mas ou seja, já lá vão 8 anos. E temos também a questão da Casa da Legião, temos outras casas, a Casa Augusto Gil ali no Centro Histórico, o Antigo Teatrinho também teve aquela derrocada e, portanto, nós questionamos de facto isso e a razão do investimento ou a prioridade do investimento, o porquê de comprar mais e mais e mais edifícios no Centro Histórico sem reabilitar as que já são propriedade da Câmara. O papel da Câmara Municipal aqui não será tanto de intervir no mercado quase como agente imobiliário, mas servir como dinamizador para o próprio investimento privado, também depois poder ele próprio fazer o seu papel.
5: O vereador do PS, António Monteirinho, votou a favor da proposta e pelo meio criticou o sentido de voto dos vereadores do PSD.
11: São habitações para integrar a estratégia do primeiro direito de habitação e assim sendo. Justifica-se a aquisição destes imóveis, evidentemente que são para uma posterior candidatura à remodelação dos imóveis para cumprir o primeiro direito, a estratégia de habitação para a Guarda. O Partido Social Democrata votou contra, dizendo que deveria ser dada a oportunidade à iniciativa privada, mas se salientamos que a iniciativa privada teve durante estes anos todos para fazer alterações ou reconstruir aqueles imóveis e não o fez até hoje. Assim sendo, nós não podemos estar a criticar que o centro histórico está no estado em que está, em ruínas e degradado, e quando nos é proposta uma solução pela parte da Câmara Municipal, nós votarmos contra. Assim sendo, o Partido Socialista demonstrou que concorda com a estratégia adotada, sendo certo que levará alguns anos a concretizar modulação daqueles edifícios, no entanto, sabemos que haverá com toda a certeza fundos disponíveis para cumprir essa estratégia de habitação do primeiro direito.
5: No total, os 3 imóveis vão custar à Câmara da Guarda cerca de 1,5 milhão de euros.
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0: Bom dia, são agora 9:30.
1: O grupo Lins Hotels prevê investir entre 15 a 20 milhões de euros no Hotel Turismo da Guarda. O contrato de arrendamento foi assinado ontem com o Turismo de Portugal, proprietário do imóvel. A requalificação do edifício, encerrado desde outubro de 2010, será da autoria do conceituado arquiteto Carvalho Araújo. O novo Hotel Turismo da Guarda deverá ter 5 estrelas e abrir dentro de 2 anos. Turismo de Portugal, Câmara da Guarda e Governo consideram que o dossiê Hotel Turismo da Guarda está fechado e que é desta que a histórica unidade hoteleira da cidade mais alta vai reabrir. O Executivo da Câmara da Guarda aprovou, por maioria, com o voto contra dos vereadores do PSD, a compra de 3 imóveis no Centro Histórico, por um valor a rondar 1,5 milhão de euros. No final da sessão, o Presidente do Município, Sérgio Costa, explicou que o objetivo desta aquisição é continuar a revitalizar aquela zona da cidade. Alexandre Isidro, da coligação PSD-CDS-IL, explicou o voto contra dos sociais-democratas com o facto da Câmara ter adquirido nos últimos anos outros imóveis no Centro Histórico e ainda continuarem em ruínas. O vereador do PS, António Monteirinho, votou a favor da proposta e, pelo meio, criticou o sentido de voto dos vereadores do PSD.
0: Para esta terça-feira, dia 15 de setembro, pode contar na Guarda com céu limpo ou pouco nublado e temperaturas sem grandes alterações. Máxima prevista de 30 graus, mínima de 16.
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0: Passamos agora para as notícias com a edição de Luís Martins.
1: O grupo Lins Hotels e o Turismo Portugal assinaram ontem o contrato de arrendamento do Hotel Turismo da Guarda pelo prazo de 50 anos, com a opção de compra. Chega assim ao fim mais um capítulo do processo Hotel Turismo, que está encerrado desde outubro de 2010. O grupo Lins Hotels foi o vencedor do concurso público lançado a 31 de março deste ano pelo Turismo Portugal para a reabilitação e requalificação do imóvel projetado pelo arquiteto Vasco Regaleira no centro da cidade e inaugurado a 6 de julho de 1947. Domingos Correia, administrador e CEO do grupo Lins Hotels, não adiantou muito sobre o que vai ser o futuro hotel turismo, mas revelou que será necessário investir entre 15 a 20 milhões de euros e será possivelmente uma unidade de 5 estrelas, onde os spas serão a principal aposta para ter clientes todo o ano, vindos sobretudo do mercado espanhol e norte-americano.
4: Isso é sempre falar em valores aproximados. Isto pode andar muito entre 15 e 20 milhões. Estamos a ver se vamos adotar por 4 estrelas ou 5. Estamos mais inclinados para fazer um hotel 5 estrelas. E onde vamos investir muito, que será na zona do espaço, para que o hotel tenha vida sempre em permanência, quer de inverno, quer de verão, para a sua atividade, para quem vier visitar a Guarda e a procura. Queremos atingir muito o mercado espanhol, porque já temos noutros hotéis em Braga que trabalhamos muito o mercado espanhol e o mercado americano.
1: Domingos Correia, administrador do grupo Lins Hotels, disse ainda que é um crime o hotel turismo estar fechado há 16 anos.
4: Quando visitei o hotel, fiquei muito surpreendido e deixe-me dizer uma coisa, fiquei assim, como é que está há 16 anos fechado?

0: Olhámos para o concurso público, depois visitámos o edifício, olhámos para as mais-valias deste edifício. Eu próprio vim cá visitá-lo e achei assim, pá, isto é um crime. Olhando para o turismo potencial, Portugal está num crescimento fantástico de turismo e o edifício em si tem um carisma. Olhando para os nossos investimentos, temos feito em ativos de reconstrução com esta atividade, epá, porque não a guarda? Estudámos a guarda e daí estudar a guarda, onde nos esperámos um bocado na parte dos spas, para que daí alguma maturidade ao hotel, porque o hotel em si só por guarda não iria lá, terá que ter ferramentas e atividades em que ocupem os hóspedes e que consigamos trazer americanos, espanhóis. Estamos aqui a 100 km da fronteira. E foi isso que nos fez olhar para o investimento da guarda.
1: Assinado o contrato de arrendamento, o Domingos Correia, administrador do grupo Lince Hotels, dá conta dos próximos passos até à reabertura do Hotel Turismo da Guarda.
0: Nós temos aqui 6 meses ou 8 meses para execução de projetos, porque nós só a partir de agora é que podemos começar a trabalhar os projetos. Já começámos há 3 semanas, fiz cá a visita com o arquiteto, onde estive a discutir com ele os pormenores, que agora depois passo para a equipa que acompanha isso. 6 ou 8 meses para depois entrar na Câmara para licenciamento e logo que a Câmara nos deu o projeto aprovado, as obras iniciaram de seguida, né? Depois posso dizer assim, previsão de obra, temos aqui uma obra para 2 anos, 1 ano e meio a 2 anos, e aí estamos cá prontos para abrir a unidade. O interior vai mudar muita coisa, tem muita parte de quartos que se mantém, tem ali quartos mais pequenos que a gente vai querer juntá-los para fazer quartos com outra qualidade. Se nós for para um hotel 5 estrelas, temos que dar dignidade ao hotel e queremos ir buscar um mercado internacional que não estão a olhar ao valor que pagam, mas estão a olhar à qualidade do serviço, e essa transformação irá ser feita. Há uma transformação grande que irá ser feita na zona interior dos spas, que nos vai obrigar a fazer um investimento com 2 piscinas. A zona de spa irá ser única no meio, salas de massagens e todas as atividades, mas depois as piscinas têm que ser separadas para que não perturbe-nos o hóspede que quer estar relaxado e o hóspede que vem com os filhos também quer usar o spa, e então teremos que dividir essas duas áreas de serviço. O espaço exterior irá ser feita a piscina nova, reformulada, e não sabemos se iremos recuperar essa, se iremos demolir e fazer uma coisa nova e manter o espaço que temos, que não é muito. Dentro do que temos, vamos fazer aqui uma coisa agradável, piscina exterior, um bar de apoio, e é isso que temos que fazer.
1: Para Carlos Abad, presidente do Turismo Portugal, entidade proprietária do imóvel, é tempo de virar a página do processo Hotel Turismo da Guarda.
2: A assinatura deste contrato marca de facto um momento importante, porque celebramos hoje um contrato de arrendamento por 50 anos, com opção de compra do imóvel, é uma novidade relativamente àquilo que foram os procedimentos anteriores, com um adjudicatário que tem, pelo aquilo que é o seu prestação ao nível de outros investimentos que tem feito, aqui uma credibilidade acrescida no sentido de fazer aqui do Hotel Turismo da Guarda, não apenas um hotel, mas sobretudo um hotel de referência para a Guarda e para a região. É de facto aqui uma ambição grande de transformar neste hotel um hotel que seja diferenciador, que seja capaz de facto de atrair novos fluxos turísticos para a região e sobretudo de ser aqui uma plataforma de desenvolvimento económico e social da Guarda e da região. A solução está encontrada, está contratualizada e agora é o tempo de fazer um investimento e esperamos que no prazo de 2 anos a obra esteja concluída e a inauguração do hotel possa ser uma realidade.
1: O presidente do Turismo Portugal realça a ambição do grupo Lince Hotels para o turismo da Guarda, que poderá ser inaugurado daqui a 2 anos.
2: Neste momento, o adjudicatário está a terminar aquilo que é o projeto de arquitetura. Claro que isso dependerá das soluções técnicas e arquitetónicas que serão encontradas. Será, de facto, seguramente um investimento robusto, tendo em conta aquilo que é a ambição da empresa, que aqui deu nota de que estaria a ponderar ser, de facto, um hotel de 5 estrelas. Mas, enfim, mas caberá depois à empresa terminar esse trabalho e aí será identificado o valor de investimento em causa. De acordo com aquilo que está previsto e que a empresa nos pôde transmitir, é que no prazo de 2 anos conta ter o investimento concluído e a inauguração ocorra. Portanto, eu diria que o mais rapidamente possível, naturalmente que há agora um processo de aprovação dos projetos de arquitetura, mas naturalmente que eu espero que nos próximos meses a obra possa ter início, de forma a que no prazo de 2 anos o investimento esteja concluído e o hotel esteja aberto.
1: Sérgio Costa disse que ontem foi um dia histórico para a Guarda. O presidente da Câmara lembra que houve 5 tentativas para reabrir o Hotel Turismo, que foram 5 desilusões. mas que agora é desta.
3: Faz agora em outubro que o Hotel Turismo fechou portas. 16 anos, houve muitas tentativas, demasiadas tentativas para que nenhuma tivesse resultado. Eu hoje contabilizei 5 tentativas anteriores, mas estou convicto com a forma como este processo foi feito. Com lisura, com frontalidade, com legalidade, com lealdade entre as instituições. Uma palavra de apreço e agradecimento ao seu Estado de Estado do Turismo, Comércio e Serviços, o Dr. Pedro Machado, mas também ao seu Presidente do Turismo de Portugal e, naturalmente, ao Domingos Correia, o Presidente do Grupo Lince. Graças a estas vontades todas e, naturalmente, às quais o município da Guarda, desde a primeira hora, com absoluta lealdade, conforme hoje aqui foi referido, se empenhou em todo este processo, o que nos faz acreditar que verdadeiramente, daqui a cerca de 2-3 anos, o hotel possa estar a ser aberto ao público.
1: Sérgio Costa também realça a escolha do conceituado arquiteto Carvalho Araújo para requalificar o Hotel Turismo da Guarda e insiste que ontem foi um dia importante para a Guarda.
3: Andámos por aqui algumas horas, precisamente a visitar, nas últimas semanas, o hotel, já com o arquiteto que foi designado pelo grupo empresarial, um arquiteto que o seu nome diz tudo, tendo em conta o trabalho, o seu palmarés, o seu currículo profissional, e por isso hoje é um dia grande para a Guarda. É claro que hoje não podemos ainda deitar foguetes, não, de todo. É um dia importante para a Guarda, porque pela primeira vez é assinado um contrato com cabeça, tronco e membros, de uma forma sustentada, publicamente, e com um grupo que fala por si, tendo em conta o seu palmarés nacional e o trabalho que tem vindo a fazer ao longo destes últimos anos. E por isso, se Deus quiser, o Hotel Turismo, daqui a 2-3 anos, conforme eu referi, irá finalmente abrir portas à cidade com um projeto muito galvanizador do turismo, da sociedade civil, enfim, da dinâmica na nossa cidade. Será tão importante para a Guarda, para a região, mas também para o país, conforme aqui bem referiu o Sr. Estado de Estado.
1: Presente na cerimónia de assinatura do contrato de arrendamento do Hotel Turismo, Pedro Machado, Secretário de Estado do Turismo, assinalou a rapidez do processo depois da Enatur ter desistido do processo Hotel Turismo da Guarda.
4: Decorreu num prazo quase recorde, em 6 meses praticamente foi possível fazermos aquilo que foi o resgate dos protocolos anteriores, elaborar o caderno de encargos, fazer um novo concurso e hoje, em condições de dizer, felizmente, acho que é um dia de felicidade, não só para a Guarda e para a região das Beiras e Serra da Estrela, mas também para o nosso país.
1: O secretário de Estado do Turismo, Pedro Machado, também acredita que o dossiê Hotel Turismo da Guarda está fechado.
4: É a assinatura do contrato com a empresa que vai, a partir de agora, apresentar o projeto à Câmara Municipal, que já o está a desenhar, e a partir daqui lançar a obra física para a recuperação do hotel. Em segundo lugar, porque há uma ambição que ultrapassa aquilo que era talvez a expectativa até normal que estava criada para este hotel. É no fundo total de mais infraestrutura, reequilibrar e eventualmente até reequacionar alguns daqueles espaços que estão hoje disponíveis, transformá-los para maior comodidade, maior conforto e maior resposta àquilo que o mercado hoje exige. E em terceiro lugar, com, do meu ponto de vista, uma amplitude que pode, e eu espero que isso aconteça, que até 2029 estejamos aqui a reinaugurar o hotel da Guarda.
1: Se tudo correr como previsto, o novo Hotel Turismo da Guarda vai abrir dentro de 2 anos sob gestão do grupo Lince Hotels. Segundo o concurso público, o adjudicatário vai pagar uma renda mínima de 3.858,34 euros durante 50 anos. Se acionar a opção de compra, o que poderá fazer a partir do 4º ano do arrendamento, o grupo Lince Hotels terá que pagar um pouco mais de 6,8 milhões de euros ao Turismo de Portugal, o proprietário do edifício. O Executivo da Câmara da Guarda aprovou por maioria, com o voto contra dos vereadores do PSD, a compra de 3 imóveis no Centro Histórico, por um valor a rondar 1,5 milhão de euros. No final da sessão, realizada excepcionalmente na sexta-feira, o Presidente do Município, Sérgio Costa, explicou o objetivo da aquisição de mais 3 casas na Zona Histórica. Continuar a revitalizar aquela zona da cidade é a prioridade, sublinhou o autarca.
5: Decidimos adquirir mais estes edifícios para colocar ainda mais serviços públicos no Centro Histórico, sejam eles do município da Guarda ou de outras entidades públicas ou privadas, mas também para continuar a promover ainda mais a habitação no Centro Histórico. E claro que vai ser um forte investimento do município para podermos fazer essas intervenções, que no seu todo, numa grande parte, terá que ser financiadas, para nós podermos continuar a fazer este caminho, colocar pessoas no Centro Histórico, repovoar o Centro Histórico, seja com serviços, sejam eles públicos do município ou de outras entidades públicas, sejam serviços privados, sejam associações, seja a habitação, seja a dinâmica empresarial e comercial, conforme vai acontecendo, e aquilo que nós queremos que aconteça também ao nível cultural e turístico na Praça Velha. Uma das casas adquiridas é a Casa dos Condes da Guarda, historicamente chamada a Casa dos Condes da Guarda, no Paço do Biú. Nós agora, a partir do momento que tomemos posse dos imóveis, começaremos a desenhar os projetos, implementando toda esta estratégia que nós temos vindo a delinear.
1: Do lado da coligação PSD-CDS-IL, Alexandre Isidro explicou o voto contra dos sociais-democratas com o facto da Câmara ter adquirido, nos últimos anos, outros imóveis no centro histórico e ainda continuarem em ruínas.
6: É uma opção estratégica, é uma opção obviamente legítima de quem governa, mas questionamos também o porquê de uma aquisição reiterada de edifícios no centro histórico e não haver a respectiva reabilitação e a intervenção nestas casas, nestes edifícios. Aliás, temos um exemplo do Solar dos Sabores, que está desde 2018 como um projeto e esperemos que não tarde muito, mas ou seja, já lá vão 8 anos. E temos também a questão da Casa da Legião, temos outras casas, a Casa Augusto Gil ali no Centro Histórico, o Antigo Teatrinho também teve aquela derrocada e, portanto, nós questionamos de facto isso e a razão do investimento ou a prioridade do investimento, o porquê de comprar mais e mais e mais edifícios no Centro Histórico sem reabilitar os que já são propriedade da Câmara. O papel da Câmara Municipal aqui não será tanto de intervir no mercado quase como agente imobiliário, mas servir como dinamizador para o próprio investimento privado, também depois poder ele próprio fazer o seu papel.
1: O vereador do PS, António Monteirinho, votou a favor da proposta e pelo meio criticou o sentido de voto dos vereadores do PSD.
7: São habitações para integrar a estratégia do primeiro direito de habitação e assim sendo. Justifica-se a aquisição destes imóveis, evidentemente que são para uma posterior candidatura à remodelação dos imóveis para cumprir o primeiro direito, a estratégia de habitação para a Guarda. O Partido Social Democrata votou contra, dizendo que deveria ser dada a oportunidade à iniciativa privada, mas se salientamos que a iniciativa privada teve durante estes anos todos para fazer alterações ou reconstruir aqueles imóveis e não o fez até hoje. Assim sendo, nós não podemos estar a criticar que o centro histórico está no estado em que está, em ruínas e degradado, e quando nos é proposta uma solução pela parte da Câmara Municipal, nós votarmos contra. Assim sendo, o Partido Socialista demonstrou que concorda com a estratégia adotada, sendo certo que levará alguns anos a concretizar modulação daqueles edifícios, no entanto, sabemos que haverá com toda a certeza fundos disponíveis para cumprir essa estratégia de habitação do primeiro direito.
1: No total, os 3 imóveis vão custar à Câmara da Guarda cerca de 1,5 milhão de euros.
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1: Senti-me como sentiria talvez há 40 anos ou 30 anos, de maneira que é quase indescritível. Então não esperava, era desta atenção do público, pelo menos do carinho com que me aplaudiram. De maneira que, olha, estou emocionado, estou muito emocionado.

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1: Senti-me como sentiria talvez há 40 anos ou 30 anos, de maneira que é quase indescritível. Então não esperava era desta atenção do público, pelo menos enfim.

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0: Bom dia, agora meio-dia e meia.
1: O grupo Lins Hotels prevê investir entre 15 a 20 milhões de euros no Hotel Turismo da Guarda. O contrato de arrendamento foi assinado ontem com o Turismo de Portugal, proprietário do imóvel. A requalificação do edifício, encerrado desde outubro de 2010, será da autoria do conceituado arquiteto Carvalho Araújo. O novo Hotel Turismo da Guarda deverá ter 5 estrelas e abrir dentro de 2 anos. Turismo de Portugal, Câmara da Guarda e Governo consideram que o dossiê Hotel Turismo da Guarda está fechado e que é desta que a histórica unidade hoteleira da cidade mais alta vai reabrir. O Executivo da Câmara da Guarda aprovou, por maioria, com o voto contra dos vereadores do PSD, a compra de 3 imóveis no Centro Histórico, por um valor a rondar 1,5 milhão de euros. No final da sessão, o Presidente do Município, Sérgio Costa, explicou que o objetivo desta aquisição é continuar a revitalizar aquela zona da cidade. Alexandre Isidro, da coligação PSD-CDS-IL, explicou o voto contra dos sociais-democratas com o facto da Câmara ter adquirido nos últimos anos outros imóveis no Centro Histórico e ainda continuarem em ruínas. O vereador do PS, António Monteirinho, votou a favor da proposta e, pelo meio, criticou o sentido de voto dos vereadores do PSD.
0: Para esta terça-feira, dia 15 de setembro, pode contar na Guarda com céu limpo ou pouco nublado e temperaturas sem grandes alterações. Máxima prevista de 30 graus, mínima de 16.

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2: Passamos agora para as notícias com a edição de Luís Martins.
3: O grupo Lince Hotels e o Turismo Portugal assinaram ontem o contrato de arrendamento do Hotel Turismo da Guarda pelo prazo de 50 anos, com a opção de compra. Chega assim ao fim mais um capítulo do processo Hotel Turismo, que está encerrado desde outubro de 2010. O grupo Lince Hotels foi o vencedor do concurso público lançado a 31 de março deste ano pelo Turismo Portugal, para a reabilitação e requalificação do imóvel projetado pelo arquiteto Vasco Regaleira no centro da cidade e inaugurado a 6 de julho de 1947. Domingos Correia, administrador e CEO do grupo Lince Hotels, não adiantou muito sobre o que vai ser o futuro hotel turismo, mas revelou que será necessário investir entre 15 a 20 milhões de euros e será possivelmente uma unidade de 5 estrelas, onde os spas serão a principal aposta para ter clientes todo o ano, vindos sobretudo do mercado espanhol e norte-americano.
4: Isso é sempre falar em valores aproximados. Isto pode andar muito entre 15 e 20 milhões. Estamos a ver se vamos adotar por 4.

0: estrelas ou 5, estamos mais inclinados para fazer um hotel 5 estrelas, e onde vamos investir muito, que será na zona do espaço, para que o hotel tenha vida sempre em permanência, quer de inverno, quer de verão, para a sua atividade, para quem vier visitar a Guarda e a procura. Queremos atingir muito o mercado espanhol, porque já temos noutros hotéis em Braga que trabalhamos muito o mercado espanhol e o mercado americano.
1: Domingos Correia, administrador do grupo Lince Hotels, disse ainda que é um crime o hotel turismo estar fechado há 16 anos.
0: Quando visitei o hotel, fiquei muito surpreendido e deixe-me dizer uma coisa, fiquei assim, como é que está há 16 anos fechado? Olhámos para o concurso público, depois visitámos o edifício, olhámos para as mais-valias deste edifício, eu próprio vim cá visitá-lo. E achei assim, pá, isto é um crime, olhando para o turismo potencial, Portugal está num crescimento fantástico de turismo e o edifício em si tem um carisma, olhando para os nossos investimentos, temos feito, senhor, ativos de reconstrução com esta atividade, pá, porque não a Guarda? Estudámos a Guarda e daí estudar a Guarda, onde nos inspirámos um bocado na parte do espaço, para que daí alguma maturidade ao hotel, porque o hotel em si só, por Guarda, não iria lá, terá que ter ferramentas e atividades em que ocupem os hóspedes e que consigamos trazer americanos, espanhóis. Estamos aqui a 100 km da fronteira e foi isso que nos fez olhar para o investimento da Guarda.
1: Assinado o contrato de arrendamento, o Domingos Correia, administrador do grupo Lince Hotels, dá conta dos próximos passos até à reabertura do Hotel Turismo da Guarda.
0: Nós temos aqui 6 meses ou 8 meses para execução de projetos. Nós só a partir de agora que podemos começar a trabalhar os projetos. Já começámos há 3 semanas, fiz cá a visita com o arquiteto, onde estive a discutir com ele os pormenores, que agora depois passo para a equipa, que acompanha isso. 6 ou 8 meses para depois entrar na Câmara para licenciamento, e logo que a Câmara nos deu o projeto aprovado, as obras iniciaram de seguida, né? Depois posso dizer assim, previsão de obra, temos aqui uma obra para 2 anos, 1 ano e meio a 2 anos, e aí estamos cá prontos para abrir a unidade. O interior vai mudar muita coisa. Tem muita parte de quartos que se mantém, tem ali quartos mais pequenos que a gente vai querer juntá-los para fazer quartos com outra qualidade, porque se nós for para um hotel 5 estrelas temos que dar dignidade ao hotel, e queremos ir buscar um mercado internacional que não estão a olhar ao valor que pagam, mas estão a olhar à qualidade do serviço, e essa transformação irá ser feita. Há uma transformação grande que irá ser feita na zona interior dos spas, que nos vai obrigar a fazer um investimento com 2 piscinas. A zona de spa irá ser única no meio, salas de massagens e todas as atividades, mas depois as piscinas têm que ser separadas para que não perturbemos o hóspede que quer estar relaxado, e o hóspede que vem com os filhos também quer usar o spa, e então teremos que dividir estas duas áreas de serviço. O espaço exterior irá ser feita a piscina nova, reformulada. Ainda não sabemos se iremos recuperar essa, se iremos demolir e fazer uma coisa nova e manter o espaço que temos, que não é muito. Dentro do que temos, vamos fazer aqui uma coisa agradável, piscina exterior, um bar de apoio, e é isso que temos que fazer.
1: Para Carlos Abade, presidente do Turismo Portugal, entidade proprietária do imóvel, é tempo de virar a página do processo Hotel Turismo da Guarda.
2: A assinatura deste contrato marca, de facto, um momento importante, porque celebramos hoje um contrato de arrendamento por 50 anos, com opção de compra do imóvel, é uma novidade relativamente àquilo que foram os procedimentos anteriores, com um adjudicatário que tem, pelo aquilo que é o seu prestação ao nível de outros investimentos que tem feito, aqui uma credibilidade acrescida, no sentido de fazer aqui do Hotel Turismo da Guarda, não apenas um hotel, mas sobretudo um hotel de referência para a Guarda e para a região. É, de facto, aqui uma ambição grande de transformar neste hotel um hotel que seja diferenciador, que seja capaz de facto de atrair novos fluxos turísticos para a região e sobretudo de ser aqui uma plataforma de desenvolvimento económico e social da Guarda e da região. A solução está encontrada, está contratualizada e agora é o tempo de fazer o investimento, e esperamos que no prazo de 2 anos a obra esteja concluída e a inauguração do hotel possa ser uma realidade.
1: O Presidente do Turismo de Portugal realça a ambição do Grupo Lince Hotels para o turismo da Guarda, que poderá ser inaugurado daqui a 2 anos.
2: Neste momento, o adjudicatário está a terminar aquilo que é o projeto de arquitetura. Claro que isso dependerá das soluções técnicas e arquitetónicas que serão encontradas. Será, de facto, seguramente um investimento robusto, tendo em conta aquilo que é a ambição da empresa, que aqui deu nota de que estaria a ponderar ser, de facto, um hotel de 5 estrelas. Mas, enfim, mas caberá depois à empresa terminar esse trabalho e aí será identificado o valor de investimento em causa. De acordo com aquilo que está previsto e que a empresa nos pôde transmitir, é que no prazo de dois anos conta ter o investimento concluído e a inauguração ocorra. Portanto, eu diria que o mais rapidamente possível, naturalmente que há agora um processo de aprovação dos projetos de arquitetura, mas naturalmente que eu espero que nos próximos meses a obra possa ter início, de forma a que no prazo de dois anos o investimento esteja concluído e o hotel esteja aberto.
1: Sérgio Costa disse que ontem foi um dia histórico para a Guarda. O Presidente da Câmara lembra que houve 5 tentativas para reabrir o hotel turismo, que foram 5 desilusões, mas que agora é desta.
3: Faz agora em outubro que o hotel turismo fechou portas. 16 anos, houve muitas tentativas, demasiadas tentativas para que nenhuma tivesse resultado. E hoje contabilizei 5 tentativas anteriores, mas estou convicto com toda a forma como este processo foi feito. Com lisura, com frontalidade, com legalidade, com lealdade entre as instituições. Uma palavra de apreço e agradecimento ao seu Estado de Estado do Turismo, Comércio e Serviços, o Dr. Pedro Machado, mas também ao seu Presidente do Turismo de Portugal e, naturalmente, ao Domingos Correia, o Presidente do Grupo Lince. Graças a estas vontades todas e, naturalmente, às quais o Município da Guarda, desde a primeira hora, com absoluta lealdade, conforme hoje aqui foi referido, se empenhou em todo este processo, o que nos faz acreditar que verdadeiramente, daqui a cerca de 2-3 anos, o hotel possa estar a ser aberto ao público.
1: Sérgio Costa também realça a escolha do conceituado arquiteto Carvalho Araújo para requalificar o Hotel Turismo da Guarda e insiste que ontem foi um dia importante para a Guarda.
3: Andamos por aqui algumas horas, precisamente, a visitar, nas últimas semanas, o hotel, já com o arquiteto que foi designado pelo grupo empresarial, um arquiteto que o seu nome diz tudo, tendo em conta o trabalho, o seu palmarés, o seu currículo profissional, e por isso hoje é um dia grande para a Guarda. É claro que hoje não podemos ainda deitar foguetes, não, de todo. É um dia importante para a Guarda, porque pela primeira vez é assinado um contrato com cabeça, tronco e membros, de uma forma sustentada, publicamente, e com um grupo que fala por si, tendo em conta o seu palmarés nacional e o trabalho que tem vindo a fazer ao longo destes últimos anos. E por isso, se Deus quiser, o Hotel Turismo, daqui a 2-3 anos, conforme eu referi, irá finalmente abrir portas à cidade com um projeto muito galvanizador do turismo, da sociedade civil, enfim, da dinâmica na nossa cidade. Será tão importante para a Guarda, para a região, mas também para o país, conforme aqui bem referiu o Sr. Estado de Estado.
1: Presente na cerimónia de assinatura do contrato de arrendamento do Hotel Turismo, Pedro Machado, Secretário de Estado do Turismo, assinalou a rapidez do processo depois da Enatur ter desistido do processo Hotel Turismo da Guarda.
4: Decorreu num prazo quase recorde, em 6 meses praticamente foi possível fazermos aquilo que foi o resgate dos protocolos anteriores, elaborar o caderno de encargos, fazer o novo concurso e hoje, em condições de dizer, felizmente, acho que é um dia de felicidade, não só para a Guarda e para a região das Beiras e Serra da Estrela, mas também para o nosso país.
1: O secretário de Estado do Turismo, Pedro Machado, também acredita que o dossiê Hotel Turismo da Guarda está fechado.
4: É a assinatura do contrato com a empresa que vai, a partir de agora, apresentar o projeto à Câmara Municipal, que já o está a desenhar, e a partir daqui lançar a obra física para a recuperação do hotel. Em segundo lugar, porque há uma ambição que ultrapassa aquilo que era talvez a expectativa até normal que estava criada para este hotel. É no fundo total de mais infraestrutura, reequilibrar e eventualmente até reequacionar alguns daqueles espaços que estão hoje disponíveis, transformá-los para maior comodidade, maior conforto e maior resposta àquilo que o mercado hoje exige. E em terceiro lugar, com, do meu ponto de vista, uma amplitude que pode, e eu espero que isso aconteça, que até 2029 estejamos aqui a reinaugurar o Hotel da Guarda.
1: Se tudo correr como previsto, o novo Hotel Turismo da Guarda vai abrir dentro de 2 anos sob gestão do grupo Lince Hotels. Segundo o concurso público, o adjudicatário vai pagar uma renda mínima de 3.858,34 euros durante 50 anos. Se acionar a opção de compra, o que poderá fazer a partir do 4º ano do arrendamento, o grupo Lince Hotels terá que pagar um pouco mais de 6,8 milhões de euros ao Turismo de Portugal, o proprietário do edifício. O Executivo da Câmara da Guarda aprovou por maioria, com o voto contra dos vereadores do PSD, a compra de 3 imóveis no Centro Histórico, por um valor a rondar 1,5 milhão de euros. No final da sessão, realizada excepcionalmente na sexta-feira, o Presidente do Município, Sérgio Costa, explicou o objetivo da aquisição de mais 3 casas na zona histórica. Continuar a revitalizar aquela zona da cidade é a prioridade, sublinhou o autarca.
5: Decidimos adquirir mais estes edifícios para colocar ainda mais serviços públicos no Centro Histórico,
3: sejam eles do município da Guarda ou de outras entidades públicas ou privadas, mas também para continuar a promover ainda mais a habitação no centro histórico. E claro que vai ser um forte investimento do município para podermos fazer essas intervenções, que no seu todo, numa grande parte, terá que ser financiadas, para nós podermos continuar a fazer este caminho, colocar pessoas no centro histórico, repovoar o centro histórico, seja com serviços, sejam eles públicos do município ou de outras entidades públicas, sejam serviços privados, sejam associações, seja a habitação, seja a dinâmica empresarial e comercial, conforme vai acontecendo, e aquilo que nós queremos que aconteça também ao nível cultural e turístico na Praça Velha. Uma das casas adquiridas é a Casa dos Condes da Guarda, historicamente chamada a Casa dos Condes da Guarda, no Paço do Biú. Nós agora, a partir do momento que tomemos posse dos imóveis, começaremos a desenhar os projetos, implementando toda esta estratégia que nós temos vindo a delinear.
1: Do lado da coligação PSD-CDS-IL, Alexandre Isidro explicou o voto contra dos sociais-democratas com o facto da Câmara ter adquirido, nos últimos anos, outros imóveis no centro histórico e ainda continuarem em ruínas.
5: É uma opção estratégica, é uma opção obviamente legítima de quem governa, mas questionamos também o porquê de uma aquisição reiterada de edifícios no centro histórico e não haver a respectiva reabilitação e a intervenção nestas casas, nestes edifícios. Aliás, temos um exemplo do Solar dos Sabores, que está desde 2018 como projeto, e esperemos que não tarde muito, mas, ou seja, já lá vão 8 anos. E temos também a questão da Casa da Legião, temos outras casas, a Casa Augusto Gil ali no Centro Histórico, o antigo Teatrinho também teve aquela derrocada, e portanto nós questionamos de facto isso e a razão do investimento, ou a prioridade do investimento, o porquê de comprar mais e mais e mais edifícios no Centro Histórico sem reabilitar os que já são propriedade da Câmara. O papel da Câmara Municipal aqui não será tanto de intervir no mercado como quase como agente imobiliário, mas servir como dinamizador para o próprio investimento privado, também depois poder ele próprio fazer o seu papel.
1: O vereador do PS, António Monteirinho, votou a favor da proposta e, pelo meio, criticou o sentido de voto dos vereadores do PSD.
6: São habitações para integrar a estratégia do primeiro direito de habitação. E assim sendo, justifica-se a aquisição destes imóveis, evidentemente que são para uma posterior candidatura à remodelação dos imóveis para cumprir o primeiro direito, a estratégia de habitação para a Guarda. O Partido Social Democrata votou contra, dizendo que deveria ser dada a oportunidade à iniciativa privada, mas se salientamos que a iniciativa privada teve durante estes anos todos para fazer alterações ou reconstruir aqueles imóveis e não o fez até hoje. Assim sendo, nós não podemos estar a criticar que o centro histórico está no estado em que está, em ruínas e degradado, e quando nos é proposta uma solução pela parte da Câmara Municipal, nós votarmos contra. Assim sendo, o Partido Socialista demonstrou que concorda com a estratégia adotada, sendo certo que levará alguns anos a concretizar a remodelação daqueles edifícios. No entanto, sabemos que haverá com toda a certeza fundos disponíveis para cumprir essa estratégia de habitação do primeiro direito.
1: No total, os 3 imóveis vão custar à Câmara da Guarda cerca de 1,5 milhão de euros.
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0: duas horas.
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Boa tarde, são agora 5 horas. Faleceu Emílio Aragonês, antigo jornalista da Rádio Altitude. Toninho, como era carinhosamente tratado pelos colegas e amigos, tinha 91 anos e trabalhou no Altitude durante 50 anos, até se aposentar em 2001. Era o senhor notícia para os guardenses e a voz inconfundível do Altitude. O velório decorre a partir desta tarde na Igreja da Misericórdia da Guarda. O funeral realiza-se amanhã, depois da missa de corpo presente marcada para as 10h30. O grupo Lince Hotels prevê investir entre 15 a 20 milhões de euros no Hotel Turismo da Guarda. O contrato de arrendamento foi assinado ontem com o Turismo de Portugal, proprietário do imóvel. A requalificação do edifício, encerrado desde outubro de 2010, será da autoria do conceituado arquiteto Carvalho Araújo. O novo Hotel Turismo da Guarda deverá ter 5 estrelas e abrir dentro de 2 anos. Turismo de Portugal, Câmara da Guarda e Governo consideram que o dossiê Hotel Turismo da Guarda está fechado e que é desta que a histórica unidade hoteleira da cidade mais alta vai reabrir. O Executivo da Câmara da Guarda aprovou, por maioria, com o voto contra dos vereadores do PSD, a compra de 3 imóveis no Centro Histórico, por um valor a rondar 1,5 milhão de euros. No final da sessão, o Presidente do Município, Sérgio Costa, explicou que o objetivo desta aquisição é continuar a revitalizar aquela zona da cidade. Alexandre Isidro, da coligação PSD-CDS-IL, explicou o voto contra dos sociais-democratas com o facto da Câmara ter adquirido nos últimos anos outros imóveis no Centro Histórico e ainda continuarem em ruínas. O vereador do PS, António Monteirinho, votou a favor da proposta e, pelo meio, criticou o sentido de voto dos vereadores do PSD.

Para amanhã, quarta-feira, dia 16 de setembro, pode contar na Guarda com céu limpo ou pouco nublado e temperaturas sem grandes alterações. Máxima prevista de 29 graus, mínima de 15.

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2: Passamos agora para as notícias com a edição de Luís Martins.
3: Faleceu Emílio Aragonês, antigo jornalista da Rádio Altitude. Toninho, como era carinhosamente tratado pelos colegas e amigos, tinha 91 anos. Faria 92 anos no próximo dia 21 de setembro. Emílio Aragonês foi jornalista do Altitude durante 50 anos. Nasceu em Porto Alegre e veio para a Guarda muito novo, onde teve como primeiro negócio um comércio de relojoaria e ótica. Ingressou na rádio em 1952 e durante décadas foi companhia dos guardenses, o que lhe valeu o epíteto de Senhor Notícia. Aposentou-se em 2001, mas ainda hoje continua a ser conhecido como a voz do Altitude.
4: Foi a entrada da repetida e o Ferreira, quando estava atrapalhado, não tinha locutor na altura. O animador de emissão era locutor. Então é que o Ferreira ia buscar o estabelecimento para que eu lá ia fazer umas horas. Fechava-se à meia-noite, o primeiro noticiário era às 7h30. Penso que toda a gente se lembra dele, que era o domingo a domingo. Era um programa feito à base de pesquisas, me dava muito trabalho. Eu arranjei um candidato de pessoas, e um médico e uma professora, tinha um médico. Enfim, tinha uma quantidade de pessoas a ajudar-me. Eu conseguia, enfim, descobrir certas coisas que estavam tapadas há muito tempo. Fui condecorado por 2 governadores civis, o Dr. João Gomes e o Dr. Fernando Lopes. É dito pessoal, a medalha de ouro. E o Dr. Fernando Lopes, mais tarde, ainda me ofereceu uma placa de prata com um diz especial. Tenho também uma menção honrosa do então Presidente da Assembleia da República, que salvo erro era o Dr. Almeida Santos, que mandou um pergaminho e mandou uma lembrança. E fui alvo de uma homenagem que até hoje penso que nenhuma teve tanta gente, houve à volta de 300 pessoas, tive representações dos comandos da polícia, da GNR, dos juízes, enfim, foi uma coisa, enfim, que marcou muito.
3: Excerto de uma das recentes entrevistas de Emílio Aragonês ao Altitude, que o homenageou nos 75 anos da rádio. Uma das primeiras reações à morte de António Emílio Aragonês é de Hélder Sequeira, antigo jornalista e diretor do Altitude, para quem é um pouco da rádio que desaparece.
5: Falar de Emílio Aragonês é falar de um amigo de longa data, é falar também de uma das vozes mais conhecidas da Rádio Altitude, uma voz que se popularizou graças à sua intervenção, não só como jornalista, mas também como cidadão, sempre atento às realidades, aos anseios, aos problemas da comunidade local e regional, um acérrimo defensor da música portuguesa, das tradições da nossa região, da nossa cidade, e portanto, de facto, é uma perda para esta rádio, onde ele ingressou muito cedo, onde dinamizou programas que o tornaram também conhecido e que foram granjeando ao longo de muitos anos uma estima crescente. E quando se fala em Emílio Aragonês, fala-se na Rádio Altitude, fala-se numa tradição radiofónica que catapultou a Guarda para a ribalta nacional, pelo trabalho que aqui desenvolveu, e pela camaradagem que sempre fomentou e incrementou na equipa da rádio. Portanto, é com tristeza, obviamente, que deixo aqui estas palavras lembro a memória de Emílio Aragonês, o homem da rádio, o senhor da rádio.
3: O velório decorre a partir desta tarde na Igreja da Misericórdia, na Guarda. O funeral realiza-se esta quarta-feira, depois da missa de corpo presente, marcada para as 10:30 da manhã. O grupo Lince Hotels e o Turismo Portugal assinaram ontem o contrato de arrendamento do Hotel Turismo da Guarda pelo prazo de 50 anos, com a opção de compra. Chega assim ao fim mais um capítulo do processo Hotel Turismo, que está encerrado desde outubro de 2010. O grupo Lince Hotels foi o vencedor do concurso público lançado a 31 de março deste ano pelo Turismo Portugal para a reabilitação e requalificação do imóvel projetado pelo arquiteto Vasco Regaleira no centro da cidade e inaugurado a 6 de julho de 1947. Domingos Correia, administrador e CEO do grupo Lince Hotels, não adiantou muito sobre o que vai ser o futuro hotel turismo, mas revelou que será necessário investir entre 15 a 20 milhões de euros e será possivelmente uma unidade de 5 estrelas, onde os spas serão a principal aposta para ter clientes todo o ano, vindos sobretudo do mercado espanhol e norte-americano.
6: Isso é sempre falar em valores aproximados. Isto pode andar muito entre 15 e 20 milhões. Estamos a ver se vamos adotar por 4 estrelas ou 5. Estamos mais inclinados para fazer um hotel 5 estrelas. E onde vamos investir muito, que será na zona do espaço, para que o hotel tenha vida sempre em permanência, quer de inverno, quer de verão, para a sua atividade, para quem vier visitar a Guarda e a procura. Queremos atingir muito o mercado espanhol, porque já temos noutros hotéis em Braga que trabalhamos muito o mercado espanhol e o mercado americano.
3: Domingos Correia, administrador do grupo Lince Hotels, disse ainda que é um crime o hotel turismo estar fechado há 16 anos.
6: Quando visitei o hotel, fiquei muito surpreendido e deixe-me dizer uma coisa, fiquei assim, como é que está há 16 anos fechado? Olhámos para o concurso público, depois visitámos o edifício, olhámos para as mais-valias deste edifício, eu próprio vim cá visitá-lo. E achei assim, pá, isto é um crime, olhando para o turismo potencial, Portugal está num crescimento fantástico de turismo e o edifício em si tem um carisma, olhando para os nossos investimentos, temos feito senhor, ativos de reconstrução com esta atividade, é pá, porque não a Guarda? Estudámos a Guarda e daí estudar a Guarda, onde nos inspirámos um bocado na parte dos spas, para que daí alguma maturidade ao hotel, porque o hotel em si só, por Guarda, não iria lá, terá que ter ferramentas e atividades em que ocupem os hóspedes e que consigamos trazer americanos, espanhóis, estamos aqui a 100 km da fronteira e foi isso que nos fez olhar para o investimento da Guarda.
3: Assinado o contrato de arrendamento, o Domingos Correia, administrador do grupo Lince Hotels, dá conta dos próximos passos até à reabertura do Hotel Turismo da Guarda.
6: Nós temos aqui 6 meses ou 8 meses para execução de projetos, porque nós só a partir de agora que podemos começar a trabalhar os projetos. Já começámos há 3 semanas, fiz cá a visita com o arquiteto, onde estive a discutir com ele os pormenores, que agora depois passo para a equipa, que acompanha isso, 6 ou 8 meses, para depois entrar na Câmara para licenciamento, e logo que a Câmara nos deu o projeto aprovado, as obras iniciaram de seguida, né? Depois posso dizer assim, previsão de obra, temos aqui uma obra para 2 anos, 1 ano e meio a 2 anos, e aí estamos cá prontos para abrir a unidade. O interior vai mudar muita coisa. Tem muita parte de quartos que se mantém, tem ali quartos mais pequenos que a gente vai querer juntá-los para fazer quartos com outra qualidade, porque se nós for para um hotel 5 estrelas temos que dar dignidade ao hotel e queremos ir buscar mercado internacional, que não estão a olhar ao valor que pagam, mas estão a olhar à qualidade do serviço, e essa transformação irá ser feita. Há uma transformação grande que irá ser feita na zona interior dos spas, que nos vai obrigar a fazer um investimento com 2 piscinas. A zona de spa irá ser única no meio, salas de massagens e todas as atividades, mas depois as piscinas têm que ser separadas para que não perturbemos o hóspede que quer estar relaxado e o hóspede que vem com os filhos também quer ter, usar o spa, e então teremos que dividir essas 2 áreas de serviço. O espaço exterior irá ser feito a piscina nova, reformulada. Ainda não sabemos se iremos recuperar essa, se iremos demolir e fazer uma coisa nova e manter o espaço que temos, que não é muito. Dentro do que temos, vamos fazer aqui uma coisa agradável, piscina exterior, um bar de apoio, e é isso que temos que fazer.
3: Para Carlos Abade, presidente do Turismo Portugal, entidade proprietária do imóvel, é tempo de virar a página do processo Hotel Turismo da Guarda.
7: A assinatura deste contrato marca, de facto, um momento importante, porque celebramos hoje um contrato de arrendamento por 50 anos, com opção de compra do imóvel, é uma novidade relativamente àquilo que foram os procedimentos anteriores, com um adjudicatário que tem, pelo aquilo que é o seu prestação ao nível de outros investimentos que tem feito, aqui uma credibilidade acrescida no sentido de fazer aqui do Hotel Turismo da Guarda, não apenas um hotel, mas sobretudo um hotel de referência para a Guarda e para a região. É, de facto, aqui uma ambição grande de transformar neste hotel um hotel que seja diferenciador, que seja capaz de facto de atrair novos fluxos turísticos para a região e sobretudo de ser aqui uma plataforma de desenvolvimento económico e social da Guarda e da região. A solução está encontrada, está contratualizada e agora é o tempo de fazer o investimento e esperamos que no prazo de 2 anos a obra esteja concluída e a inauguração do hotel possa ser uma realidade.
3: O Presidente do Turismo de Portugal realça a ambição do Grupo Lis Hotels para o turismo da Guarda, que poderá ser inaugurado daqui a 2 anos.
7: Neste momento, o adjudicatário está a terminar aquilo que é o projeto de arquitetura. Claro que isso dependerá das soluções técnicas e arquitetónicas que serão encontradas. Será, de facto, seguramente um investimento robusto, tendo em conta aquilo que é a ambição da empresa, que aqui deu nota de que estaria a ponderar ser, de facto, um hotel de 5 estrelas. Mas, enfim, mas caberá depois à empresa terminar esse trabalho e aí será identificado o valor do investimento em causa. De acordo com aquilo que está previsto e que a empresa nos pôde transmitir, é que no prazo de 2 anos conta ter o investimento concluído e a inauguração ocorra. Portanto, eu diria que o mais rapidamente possível, naturalmente que há agora um processo de aprovação dos projetos de arquitetura, mas naturalmente que eu espero que nos próximos meses a obra possa ter início, de forma a que no prazo de 2 anos o investimento esteja concluído e o hotel esteja aberto.
3: Sérgio Costa disse que ontem foi um dia histórico para a Guarda. O Presidente da Câmara lembra que houve 5 tentativas para reabrir o Hotel Turismo, que foram 5 desilusões. Mas que agora é desta.
8: Faz agora em outubro que o Hotel Turismo fechou portas. 16 anos, houve muitas tentativas, demasiadas tentativas para que nenhuma tivesse resultado. Eu hoje contabilizei 5 tentativas anteriores, mas estou convicto com toda a forma como este processo foi feito. Com lisura, com frontalidade, com legalidade, com lealdade entre as instituições. Uma palavra de apreço e agradecimento ao seu Estado de Estado do Turismo, Comércio e Serviços, o Dr. Pedro Machado, mas também ao seu Presidente do Turismo de Portugal e, naturalmente, ao Domingos Correia, o Presidente do Grupo Lince. Graças a estas vontades todas e, naturalmente, às quais o município de Guarda, desde a primeira hora, com absoluta lealdade, conforme hoje aqui foi referido, se empenhou em todo este processo, o que nos faz acreditar que verdadeiramente, daqui a cerca de 2-3 anos, o hotel possa estar a ser aberto ao público.
3: Sérgio Costa também realça a escolha do conceituado arquiteto Carvalho Araújo para requalificar o Hotel Turismo da Guarda e insiste que ontem foi um dia importante para a Guarda.
8: Andamos por aqui algumas horas, precisamente a visitar, nas últimas semanas, o hotel, já com o arquiteto que foi designado pelo grupo empresarial, um arquiteto que o seu nome diz tudo, tendo em conta o trabalho, o seu palmarés, o seu currículo profissional, e por isso hoje é um dia grande para a Guarda. É claro que hoje não podemos ainda deitar foguetes, não, de todo. É um dia importante para a Guarda, porque pela primeira vez é assinado um contrato com cabeça, tronco e membros, de uma forma sustentada, publicamente, e com um grupo que fala por si, tendo em conta o seu palmarés nacional e o trabalho que tem vindo a fazer ao longo destes últimos anos. E por isso, se Deus quiser, o Hotel Turismo, daqui a 2-3 anos, conforme eu referi, irá finalmente abrir portas à cidade com um projeto muito galvanizador do turismo, da sociedade civil, enfim, da dinâmica na nossa cidade. Será tão importante para a Guarda, para a região, mas também para o país, conforme aqui bem referiu o Sr. Estado de Estado.
3: Presente na cerimónia de assinatura do contrato de arrendamento do Hotel Turismo, Pedro Machado, Secretário de Estado do Turismo, assinalou a rapidez do processo depois da Enatur ter desistido do processo Hotel Turismo da Guarda.
9: Decorreu num prazo quase recorde, em 6 meses praticamente foi possível fazermos aquilo que foi o resgate dos protocolos anteriores, elaborar o caderno de encargos, fazer o novo concurso e hoje, em condições de dizer que felizmente acho que é um dia de felicidade, não só para a Guarda e para a região das Beiras e Serra da Estrela, mas também para o nosso país.
3: O Secretário de Estado do Turismo, Pedro Machado, também acredita que o dossiê Hotel Turismo da Guarda está fechado.
9: É a assinatura do contrato com a empresa que vai, a partir de agora, apresentar o projeto à Câmara Municipal, que já o está a desenhar, e a partir daqui lançar a obra física para a recuperação do hotel. Em segundo lugar, porque há uma ambição que ultrapassa aquilo que era talvez a expectativa até normal que estava criada para este hotel. É no fundo total de mais infraestrutura, reequilibrar e eventualmente até reequacionar alguns daqueles espaços que estão hoje disponíveis, transformá-los para maior comodidade, maior conforto e maior resposta àquilo que o mercado hoje exige. E em terceiro lugar, com, do meu ponto de vista, uma amplitude que pode, e eu espero que isso aconteça, que até 2029 estejamos aqui a reinaugurar o Hotel da Guarda.
3: Se tudo correr como previsto, o novo Hotel Turismo da Guarda vai abrir dentro de 2 anos sob gestão do grupo Lins Hotels. Segundo o concurso público, o adjudicatário vai pagar uma renda mínima de 3.858,34 euros durante 50 anos. Se acionar a opção de compra, o que poderá fazer a partir do 4º ano do arrendamento, o grupo Lins Hotels terá que pagar um pouco mais de 6,8 milhões de euros ao Turismo de Portugal, o proprietário do edifício. O Executivo da Câmara da Guarda aprovou por maioria, com o voto contra dos vereadores do PSD, a compra de 3 imóveis no Centro Histórico, por um valor a rondar 1,5 milhão de euros. No final da sessão, realizada excepcionalmente na sexta-feira, o Presidente do Município, Sérgio Costa, explicou o objetivo da aquisição de mais 3 casas na Zona Histórica. Continuar a revitalizar aquela zona da cidade é a prioridade, sublinhou o autarca.
10: Decidimos adquirir mais estes edifícios para colocar ainda mais serviços públicos no Centro Histórico, sejam eles do município da Guarda ou de outras entidades públicas ou privadas, mas também para continuar a promover ainda mais a habitação no centro histórico. E claro que vai ser um forte investimento do município para podermos fazer essas intervenções, que no seu todo, numa grande parte, terá que ser financiadas, para nós podermos continuar a fazer este caminho, colocar pessoas no centro histórico, repovoar o centro histórico, seja com serviços, sejam eles públicos do município ou de outras entidades públicas, sejam serviços privados, sejam associações, seja a habitação, seja a dinâmica empresarial e comercial, conforme vai acontecendo, e aquilo que nós queremos que aconteça também ao nível cultural e turístico na Praça Velha. Uma das casas adquiridas é a Casa dos Condes da Guarda, da historicamente chamada a Casa dos Condes da Guarda, no Paço do Biú. Nós agora, a partir do momento que tomemos posse dos imóveis, começaremos a desenhar os projetos, implementando toda esta estratégia que nós temos vindo a delinear.
3: Do lado da coligação PSD-CDS-IL, Alexandre Isidro explicou o voto contra dos sociais-democratas com o facto da Câmara ter adquirido, nos últimos anos, outros imóveis no Centro Histórico e ainda continuarem em ruínas.
11: É uma opção estratégica, é uma opção obviamente legítima de quem governa, mas questionamos também o porquê de uma aquisição reiterada de edifícios no Centro Histórico e não haver a respectiva reabilitação e a intervenção nestas casas, nestes edifícios. Aliás, temos um exemplo do Solar dos Sabores, que está desde 2018 com um projeto e esperemos que não tarde muito, mas ou seja, já lá vão 8 anos. E temos também a questão da Casa da Legião, temos outras casas, a Casa Augusto Gil ali no Centro Histórico, o antigo Teatrinho também teve aquela derrocada e, portanto, nós questionamos de facto isso e a razão do investimento ou a prioridade do investimento, o porquê de comprar mais e mais e mais edifícios no Centro Histórico sem reabilitar as que já são propriedade da Câmara. O papel da Câmara Municipal aqui não será tanto de intervir no mercado quase como agente imobiliário, mas servir como dinamizador para o próprio investimento privado, também depois poder ele próprio fazer o seu papel.
3: O vereador do PS, António Monteirinho, votou a favor da proposta e, pelo meio, criticou o sentido de voto dos vereadores do PSD.
12: São habitações para integrar a estratégia do primeiro direito de habitação. E assim sendo, justifica-se a aquisição destes imóveis, evidentemente que são para uma posterior candidatura à remodelação dos imóveis para cumprir o primeiro direito, a estratégia de habitação para a Guarda. O Partido Social Democrata votou contra, dizendo que deveria ser dada a oportunidade à iniciativa privada, mas se salientamos que a iniciativa privada teve durante estes anos todos para fazer alterações ou reconstruir aqueles imóveis e não o fez até hoje. Assim sendo, nós não podemos estar a criticar que o Centro Histórico está no estado em que está, em ruínas e degradado, e quando nos é proposta uma solução pela parte da Câmara Municipal, nós votarmos contra. Assim sendo, o Partido Socialista demonstrou que concorda com a estratégia adotada, sendo certo que levará alguns anos a concretizar remodelação daqueles edifícios. No entanto, sabemos que haverá com toda a certeza fundos disponíveis para cumprir essa estratégia de habitação do primeiro direito.
3: No total, os três imóveis vão custar à Câmara da Guarda cerca de 1,5 milhão de euros.

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0: 8 horas.
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